0: obrigado, muito obrigado.
1: Em Bandeirantes, 17 graus.
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0: Goiânia.
1: Nunca foi.
0: Jorge Matheus.
2: Em Bandeirantes, 17 graus.
3: Então vamos falar de amor?

0: Que é isso? Muito obrigado, compadre.
1: Quem gostou da gritão?
0: Coisa linda.
2: Em Bandeirantes, 17 graus.
3: Fred Fabrício.

0: Sucesso, luz e paz pra você. Grande.
1: Amém, meu irmão.
0: Grande, gigante Gamadinho. Juntos, pro Brasil inteiro, tá?
1: Sempre.
0: Deus te abençoe. Precisar, estarei sempre à disposição pra você e pra vida, tá bom, meu irmão? Beijo, gente. Obrigado.

Em Bandeirantes, 16 graus.

0: Em Bandeirantes, 16 graus.
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2: Olá, boa noite. O Good Night está começando mais uma edição para deixar a nossa noite ainda melhor. Com música bonita, com a dica de leitura, com a clássica da noite e com a sua companhia, que pra gente é indispensável. Seja bem-vinda, seja bem-vindo. Eu sou o Luciano Delgado. O Edson Veloso está na edição e na produção do nosso programa, com a minha colaboração na produção. Vamos começar hoje com Lionel Richie, Lady.
3: Romântica.

0: Vanessa Camargo, Metade de Mim. A gente encerrou assim o primeiro bloco de hoje, que também teve The Marmalade, Reflections of My Life. E a primeira foi Lady, com Lionel Reid. Este é só o começo, já já a gente volta.
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2: Estúdio Casa, 11 horas e 19 minutos.

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1: De volta do intervalo com Good Night e a nossa dica de leitura. Hoje com o autor Mitch Albom, As 5 Pessoas que Você Encontra no Céu, publicado em 2003. Uma fábula que faz refletir sobre o verdadeiro significado da nossa existência. Este livro conta a história de Ed, um mecânico de um parque de diversões, que morre no dia do seu aniversário de 83 anos, tentando salvar uma garotinha. Imerso numa rotina de trabalho e solidão, ele passou a vida inteira se considerando um fracasso. Ao acordar no céu, encontra 5 personagens inesperados, que lhe mostram como ele foi importante. Que personagens serão estes? O que será que eles mostram? Quais serão as 5 pessoas que você encontra no céu? Este é o romance inspiracional de Mitch Albom. Boa leitura para você. Vamos ouvir Culture Club, Love is Love.

0: Rick Astley encerrando esta sequência com Holding Me In Your Arms. Também ouvimos Legião Urbana, é sempre bom, né? Pais e Filhos. E a primeira do bloco foi Love is Love, com Culture Club. Daqui a pouco tem mais.
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2: Estúdio Casa, 11 horas e 36 minutos.

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1: Este é o Good Night, que volta com a clássica de hoje. Gal Costa sempre tem uma música clássica, e a que a gente traz hoje está no álbum que ela gravou em 1969, o primeiro disco solo da cantora. A canção foi composta por Caetano Veloso. O LP de Gal foi eleito pela revista Rolling Stones Brasil o 80º melhor disco brasileiro de todos os tempos. Gal Costa, vamos ouvir Baby.

0: Twister, histórias de amor. A gente também ouviu Bryan Adams, Do I Have to Say the Words? E a clássica da nossa noite com Gal Costa, Baby. A gente volta já já.
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2: Estúdio Casa, 11 horas e 52 minutos.

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1: Vamos para o nosso último bloco de hoje, aproveitando para ouvirmos lindas músicas. Lenny Kravitz, It's Over, Tile, It's Over.

0: Encerramos assim a edição de hoje do Good Night. Three Doors Down, Fear Without You, também Anjos do Hangar, Vício, e Lenny Kravitz completou a sequência. Todo fim é um novo começo, a gente só não sabe disso naquele momento. Frase do livro As 5 Pessoas que Você Encontra no Céu. Muito obrigado por sua companhia. Tenha uma ótima noite. Até a próxima.
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0: fenômeno da música sertaneja pra cantar com nós, nosso amigo Michel Teló.
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6: Olá, bom dia. 7:06 aqui na nossa manhã. Você acordando agora, já tá com a gente desde cedinho. Bom dia. É muito bom ter a sua sintonia, a sua audiência aqui na nossa Casa FM neste sábado, dia 30 de maio. O mês de maio está indo, né? Olha só como tá passando rápido. E vamos juntos aqui na nossa manhã, tá? Na nossa oração da manhã, para você que tá com a gente desde cedinho, para você que tá chegando agora, para você que tá tomando seu cafezinho da manhã, sábado, dia 30 de maio, nós estamos começando com muita alegria mais um dia aqui na nossa Casa FM. Seja bem-vindo, seja bem-vinda, e a partir de agora nós começamos muito bem a nossa oração da manhã. Para começarmos muito bem, com toda certeza, aqui na nossa programação, Padre Ezequiel Dalpozo, você vai acompanhar a nossa oração da manhã, o nosso momento de oração, com toda certeza, aqui na nossa programação. Bom dia para você!
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0: Olá, meu amigo. Olá, minha amiga ouvinte. Que bom que estamos juntos para este momento. Despertai, despertai para o amor. Essa é a palavra. Quanto mais nós despertamos para o amor, mais felizes nós somos. Alegria estar junto com você nesta rádio. Obrigado a esta rádio também por anunciar essa semente, que é essa palavra e essa bênção. Eu queria falar hoje sobre o mal. O mal, isso mesmo. Nós temos nas religiões a personificação do mal na palavra demônio, nas imagens também que nós criamos desde criança, desde que nos passaram, sobre o demônio, sobre um ser muito feio, chifrudo, que está no inferno, queimando, com a forca e assim por diante. Cada um tem a sua imagem, mas certo é que o demônio nunca apareceu com uma imagem bonita. Mas aqui, independente da crença, porque o mais importante é perceber que o mal existe no mundo. Mas o fato é refletir um pouco sobre o mal. No que consiste o mal? O mal, de alguma forma, é a energia negativa que está na vida e na mente das pessoas. Nós poderíamos concentrar a palavra mal como energia negativa, que está onde? Está no mundo, na mente das pessoas, está também no mundo de alguma forma, porque como nós somos energia, nós seres humanos somos energia, então cada um vibra a sua energia. Você pode vibrar uma energia boa, se você é uma pessoa boa, e a pessoa que não é boa vibra uma energia negativa. O fato é que o diabo, a palavra diabo, significa aquele que divide. Então você já imagina, aonde há divisão, aonde há gente que não se entende, aonde há muita atenção, de alguma forma existe uma energia negativa, mas que não significa que existe o demônio, existe só uma incompreensão ali que é preciso ajustar. Por isso, o negócio do demônio é representar o lado negativo de tudo, que inclui os pensamentos negativos das pessoas. E uma palavra também que nos ajuda a entender o lado negativo são os medos. Nós, pessoas humanas, temos medos. Você tem medo de quem? Você tem medo do quê? Tem muitas pessoas que não têm medo de nada, que também é um problema, porque muitos não se cuidam. Mas o medo excessivo, por exemplo, medo da pobreza, medo da crítica, medo da perda da saúde, medo da perda do amor, medo da velhice, medo da morte. Esses medos são os medos mais básicos, que produzem uma energia negativa muito forte na vida das pessoas, produzem de alguma forma um mal. Por isso, o convite que eu faço hoje, a partir dessa palavra, é que você vá superando os teus medos. É possível? É, porque os medos são cargas emocionais que vieram desde criança, desde experiências que nós fizemos, que estão ali guardados dentro de nós. É possível com terapia, é possível com busca superar os medos para viver em paz. Eu te desejo que você faça esse caminho de superação do medo. Você vai viver muito melhor, porque quando a gente fala em mal, energia negativa, então entra a palavra medo e os medos atrapalham muito a nossa paz. Eu quero te convidar a seguir as nossas redes sociais. Por favor, se você não é seguidor, procura no Facebook, procura no Instagram, Padre Ezequiel, mesmo no YouTube, se inscreva lá e você vai receber também muito conteúdo que vai te fazer bem. No mais, te desejo um forte abraço, muita luz para a sua vida, para o seu coração, e que o Deus de amor te abençoe. Em nome do Pai, do Filho, do Espírito Santo. Amém.
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0: 17:19. Alda Colia, verdadeiro adorador aqui na nossa manhã. Bom dia para você acompanhando a nossa oração da manhã aqui na nossa Casa FM. Bom dia para você. É muito bom ter a sua sintonia, a sua participação conosco. Participe aí, vai lá, 99920-4010. 99920. A gente vai junto com você onde quer que você esteja acompanhando, louvando e agradecendo a Deus por mais uma manhã aqui na nossa oração da manhã, tá bom? Eu quero aproveitar e falar para você que tá aí acompanhando a nossa manhã, tá com o radinho ligado aqui nas ondas da nossa Casa FM, a nossa oração da manhã. 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Bom dia para você, tomando aquele cafezinho da manhã, acordando agora, ouvindo a nossa oração da manhã. Seja bem-vindo, seja bem-vinda. Para você também tá aí acompanhando a nossa programação, né, nos deixando fazer parte do seu dia. Obrigado pelo carinho sempre com a gente também, tá? É muito bom saber que você tá aí do outro lado acompanhando a nossa oração da manhã. A gente vai pro apoio cultural, continuar com o apoio cultural e a gente volta já.
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0: 7h27 na nossa manhã. Pai Nosso, bom dia.

7:33 aqui na nossa manhã. Bom dia para você acompanhando a nossa oração da manhã. Nesta manhã de sábado, dia 30 de maio, 2026, é bom demais saber que você tá aí acompanhando a nossa manhã, fazendo, né, a nossa oração da manhã como você gosta de ouvir, participando com a gente, né? Vamos juntos onde quer que você esteja, em casa, no trabalho, no trânsito. É bom demais saber que você tá aí, tá bom? Vamos juntos aqui na nossa programação, você participando com a gente, vamos juntos, tá? 999-20-4010, fique à vontade, vamos juntos aqui com toda certeza na nossa programação. Quero agradecer a você que tá aí do outro lado acompanhando a nossa manhã, tá bom? Fazendo a nossa programação como você gosta, sem dúvida alguma, fazendo, né, a nossa manhã como você gosta de ouvir sempre. Lembrando também que você que tá nos levando de carona, para você que tá chegando agora, tá em casa, né? Hoje é sábado, muitos trabalham, outros tantos descansam e outros tantos também carregam pedra, né? Vale ressaltar dessa forma. Então, a você que tá aí acompanhando a nossa programação, bom dia, é muito bom saber que você tá aí com a gente. 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Bom dia, Wesley Santos, o senhor do tempo aqui na nossa manhã. Bom dia para você.

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7:52 aqui na nossa manhã. Bom dia, Gabriela Rocha. Eu creio aqui na nossa manhã, neste sábado, dia 30 de maio de 2026. Bom dia para você acompanhando a nossa oração da manhã. É muito bom saber que você tá aí do outro lado, acompanhando a nossa programação, fazendo a nossa oração da manhã, como você prefere, como você gosta, aqui na nossa Casa FM, tá bom? Bom dia mesmo para você que nos assiste, né? Ah, bom dia, obrigado por nos deixar fazer parte, né, da sua manhã, acompanhando a gente nas redes sociais, né, ou seja, nas plataformas digitais, acompanhando a nossa oração da manhã. Bom dia. 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Então tenha sempre a melhor opção com a Compucel Informática. 7:55, nosso momento de oração, a nossa oração da manhã vai ficando por aqui, prometendo voltar amanhã. Amanhã, nosso horário normal, né? Mas sem locução. Na segunda-feira a gente volta aqui na nossa oração da manhã, com toda certeza, louvando e agradecendo a Deus por mais uma semana, por mais um mês que se inicia, com toda certeza, aqui na nossa oração da manhã, tá? Um forte abraço, continue conosco, às 9 da manhã a gente volta com o nosso Casa e Companhia. Marcos Freire, vou deixar queimar aqui na nossa manhã. Bom dia!

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4: 8:03.
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4: Em Bandeirantes, 14 graus.

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Em Bandeirantes, 15 graus.

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0: chegando. Bom dia, bom dia, bom dia, Bandeirantes! Bom dia a toda a nossa região! Alô, alô, você que tá aí, tá começando o nosso Casa e Companhia. A partir de agora, Lúcia Escalada vai com você até o meio-dia! Bom dia, bom dia, bom dia! Uma excelente manhã pra você tá aí agora, chegando neste exato momento. Pra você que tá com a gente desde cedinho, acompanhando a nossa manhã. Bom dia! É bom demais ser a sua sintonia, a sua audiência, a sua companhia. Bom dia! Vamos juntos onde quer que você esteja, porque a partir de agora, muita coisa legal na sua manhã. Erga o som da sala, do quarto, da cozinha, do carro. Erga e erga. E vamos juntos aqui na nossa manhã, sabe por quê? Porque a partir de agora, bora fazer uma festa no seu rádio. Bom dia! Bom dia! Começando bem a nossa manhã, essa música é bacana demais. Ela tem uma energia muito positiva e você acompanha a partir de agora. Na nossa Casa FM. Xande Avião, erga o som. Bora lá! Bom dia!
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0: nossa manhã, Luiz Henrique e Léo. Brincadeira gostosa aqui na nossa manhã. Bom dia, bom dia, bom dia. Uma excelente manhã de sabadão pra você, 30 de maio de 2026. Vamos juntos, onde quer que você esteja nessa nesse sabadão, né? Olha eu aqui, ó, querendo adiantar a semana ou atrasá-la, né? 9 horas mais 21 minutos. Manda aí a sua mensagem, vai lá, 999-20-4010. 999-20-4010. Manda seu recado, interage comigo. Fique à vontade aqui nas ondas da nossa Casa FM. Eu vou com você com toda certeza, tocando muita música, muita coisa legal aqui na nossa programação, tá bom? É bom demais saber que você tá aí acompanhando, mandando seu alô, interagindo, fazendo a nossa Casa FM do jeito que você gosta de ouvir, tá? Fique à vontade mesmo, 999-20-4010. E eu vou com você, sem dúvida alguma, aqui na nossa programação, tá bom? Fique à vontade mesmo, e eu vou com você, sem dúvida alguma, aqui nas ondas do rádio. 9 horas mais 21 minutos aqui na nossa manhã, 9h21, como está sendo a sua manhã? Mandou a sua mensagem? Não, manda aí, vai lá. 999-20-4010 e você vai estar participando, mandando o seu alô, participando aqui comigo. É, fique à vontade nas ondas da nossa Casa FM, tá? Fique à vontade mesmo. É, hoje é dia de luta, tem luta, é, o UFC tem hoje. É verdade, se você não sabe, é verdade. Olha o barulhinho no Facebook, ó. É, também tá, você pode participar, fique à vontade. Aqui faz do jeito que você gosta. É, meu Deus, do jeito que você preferir aí, tá? Ah, vamos juntos aqui na nossa programação.
1: Eita glória!
0: Ô, louco! Vamos juntinhos aqui. Tem bastante. Ó, eu tô. Ó, o Locopa. Rapaz, achei um monte de brinquedo aqui pra mim hoje. 9h22 da nossa manhã, bom dia pra você juntos aqui nas ondas do rádio.
2: Bom dia.
0: Fique à vontade. Agora é hora de nós irmos pro nosso apoio cultural. Já já tem Gustavo Lima, tem Cristiano Araújo, tem Taime Thiago, do Mijeca e muito mais. Quer pedir do seu sucesso? Manda aí a sua mensagem. Fique à vontade, eu vou com você, sem dúvida alguma, aqui na nossa programação, tá bom? Fique à vontade mesmo. 9h23, volto já.
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4: 9:26. Bom dia! Bom dia, bom dia, bom dia! Ótimo sábado pra você, tá? Uma excelente manhã, obrigado pelo carinho sempre com a gente. Fique à vontade, manda aí o seu alô, interage comigo aí, tá? Fique à vontade mesmo. Bate na porta aí, ó, tô chegando na sua casa, né? Bora tomar aquele cafezinho? Bora, bora, bora, bora! Aquele cafezinho gostoso. Manda mensagem pra gente em 999-20-4010 e participe comigo aqui nas ondas da nossa Casa FM, tá? O nosso sinal tá chegando, hein? Tá chegando, hein? Tá chegando? Opa, então vamos lá, vamos lá, vamos lá. Manda sua mensagem. Ó, o sinalzão chegando da nossa Casa FM. Bom demais! 927!
5: Você tá nos carros de som.
4: Onde você tá?
5: Tá com a pouco culpado.
4: Eita! Aí complicou, complicado.
5: Sexta-feira.
4: Eita, assunto que dói. Gustavo Lima na nossa manhã. Bom dia.

7 minutos, bom dia! Vamos juntos! E aí, tudo bem? Tudo ótimo? Já mandou sua mensagem pra cá? Não! Tá esperando o quê? Manda já! Vai lá, vai lá, vai lá! Participa aí com a gente! Manda! 999-20-4010, 999-20-4010, você vai mandar a sua mensagem, interagir com a gente aqui nas ondas do rádio. Fique à vontade, tá? Deixa a gente entrar na sua casa aí, vai. 999-20-4010. Opa, é o Lúcio batendo aí. A casa é feia. Opa, obrigado por nos deixar entrar na sua casa, tá? Fique à vontade aqui nas ondas do rádio. 87.7. E aí, tudo bem? Tudo ótimo? Uma excelente manhã pra você, tá bom? Fique à vontade nesse sabadão. Eu vou com você até meio-dia, deixando a sua manhã muito mais contente, alegre e sorridente, tá bom? Fique à vontade mesmo aqui nas ondas do rádio, tá? Juntos aqui com toda certeza, onde

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2: 9 horas.

0: De você tomando aquele cafezinho, né? Já tá na hora de quase tomar aquela aguinha gelada, né? Calma, calma. O coração até bate mais forte nesse sabadão, né? Ah, se bate. 9h43, bom dia pra você. Vamos juntinhos aqui nas ondas do rádio. Agora é hora deles e delas. Maiara e Maraíza, Grupo Envolvência, João Bosco e Vinícius e Sambite na nossa manhã. Bom dia. Bora lá, ó. 90-10 aqui nas ondas do rádio.
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0: Alô, negão!
1: Fala comigo, Marquinho!
0: Alô, Brasil! Seguinte, pra fechar nossa tarde,
1: canta com envolvência!
0: Canta com envolvência! Bom assim, geral, ó!

0: 9 horas mais 54 minutos da nossa manhã, 9h54. Bom dia! Vamos juntos, João Bosco e Vinícius. Gustavo Lima, 25 horas aqui na nossa manhã, neste sabadão, 30 de maio de 2026. Bom dia! E vamos dar uma volta, né? Trazer o Dr. Castro, que está acompanhando a nossa manhã, direto lá do Rotary, lá da Casa da Amizade. Alô, doutor, bom dia!
1: Bom dia, Lúcia Escalada, bom dia a todos os ouvintes da Rádio Casa.
0: E doutor, deixa eu te perguntar uma coisa, está acontecendo o recolhimento aí de eletrônicos, é isso?
1: É, estamos hoje aqui, como diz, ao vivo, na Casa da Amizade, os rotarianos empenhados no recolhimento aí do lixo eletrônico. É, como nós já havíamos publicado, estamos aqui mesmo que chova, já começou a chuviscar, viu, Lúcio?
0: É
1: já
0: verdade.
1: Está chuviscando, mas estamos aqui, vamos estar recolhendo o lixo eletrônico até as 16 horas. É uma oportunidade para todos aqueles que têm esse objeto em casa que está perturbando e não pode jogar na natureza, né, Lúcio?
0: Ah, sim, sem dúvida alguma, não pode jogar em lugar nenhum, né? Tem que ter um cuidado especial com esse lixo, né?
1: Sim, e você trazendo aqui para a Casa da Amizade, o lixo eletrônico pode ser micro-ondas que não usa mais, até geladeira, máquina de lavar, computador, celular, cabo, enfim, todo esse material que não pode ser descartado na natureza. E o Rotary Club é preocupado com o meio ambiente, fez aí essa campanha de recolher esses lixos eletrônicos para dar um destino certo. E quanto à partida, vamos estar recebendo aí uma certa quantidade de fralda descartável que será destinado à instituição da nossa cidade.
0: Olha que bacana, né? Então, portanto, você que está acompanhando a nossa manhã, né? Está aí com algumas utensílios, né? Ou seja, esses eletrônicos que não se usa assim mais, né? Até mesmo fio, cabo, essas coiseiras que você está aí só armazenando e ocupando o espaço da dona de casa. Ó, você, dona de casa, está hoje ouvindo a nossa manhã, está fazendo aquela limpeza, aquela faxina, já tem um destino certo aí, né, doutor?
1: Sim, sim, aproveita a oportunidade, né, porque não é sempre que tem esse recolhimento, né, então nós estamos aqui, o Rota está trabalhando nesse sentido aqui na Casa da Amizade e recebendo aí esse material, até evita, né, Lúcio, da esposa ficar chateada com essa bagunça dentro de casa, esse negócio
0: verdade,
1: atrapalhando,
0: verdade.
1: E uma oportunidade aí de fazer a família feliz, né?
0: Com toda certeza, falou e disse, doutor, e até que horas o pessoal vai estar por aí?
1: Não entendi.
0: Até que horas o pessoal vai estar por aí para receber esses lixos eletrônicos?
1: Já estamos aqui, já tem um caminhão na porta aqui, já estão todos aqui, os rotarianos aqui empenhados e recebendo esse lixo eletrônico hoje, vai até as 16 horas, não vamos parar nem para o almoço, nem para o almoço. Vamos estar trabalhando direto, vamos deixar a nossa cidade limpa e as casas das pessoas desocupadas desse lixo.
0: Ah, isso é bom demais. Parabéns para o senhor, para toda a equipe aí do Rotary. Então, portanto, né, os rotarianos estão lá recebendo você aí até as 16h, é isso, doutor?
1: Sim, até as 16h estaremos aqui empenhado nisso e agradeço aí, Lúcio, pela oportunidade e também por estar contribuindo para divulgar, porque muitas vezes as pessoas não tomam conhecimento. E através aí da imprensa, sem sombra de dúvida, chega até nas casas, nos lares, e as pessoas podem ser... tem a oportunidade de tirar esses entulhos dentro de casa, né? De ficar aí entulhando a casa, perturbando a dona de casa.
0: Com toda certeza. Doutor, um forte abraço para o senhor, para toda a equipe do Rotary, e parabéns pela iniciativa.
1: Obrigado pela oportunidade. Sucesso para você também. Um grande abraço a todos os ouvintes e que Deus nos ajude. Vamos lá.
0: Vamos lá, doutor. Forte abraço. 9 horas mais 58 minutos aqui na nossa manhã, 9h58. Bom dia! Vamos juntos na nossa 87.7. Agora é hora de sambite. Não sabe pedir? Não pede. Mas peça. Bom dia! Bom dia.

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4: 10 horas mais 5 minutos. Bom dia, bom dia, bom dia, bom dia para você aí acompanhando a nossa manhã. Tudo de bom, hein?
5: Bom dia.
4: Vamos juntos aqui nas ondas da nossa 87.7.
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4: Vamos juntos e, é claro, mandando aquele abraço para você que tá aí acompanhando a nossa manhã. Vai lá, fique à vontade. Eu vou com você aqui com toda certeza nas ondas do rádio. 10 horas mais 6 minutos. Agora é hora de... de um sábado à noite? Bora lá, Cidade Negra. Lulu Santos, bom dia.

0: nossa manhã. Bom dia, bom dia, bom dia. Uma excelente manhã para você. Obrigado por nos deixar fazer parte da sua manhã também. Shape of You na nossa programação. Tudo de bom. 10 horas 20 minutos. E aí, tudo bem? Tudo ótimo? Como está sendo a sua manhã? Espero que excelentemente bem, tá? Deixando a gente ir junto com você. Tá em casa, tá no trabalho, tá no trânsito, tá nos levando de carona, tá no sítio, tá na chácara, tá na fazenda, enfim, onde é que você esteja, obrigado pelo carinho sempre com a gente. Tá nos ouvindo, tá nos assistindo, enfim, fique à vontade, tá? 999-20-4010, manda sua mensagem, interage aí. É bom demais ter a sua sintonia, a sua companhia, a sua audiência aqui nas ondas do rádio. 10 horas 20 minutos da nossa manhã, 10h20. Apoio Cultural, a gente volta já. Não sai daí não, rapidinho, Pai Bola, a gente volta já.
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7: Turma do Pagode, aquele lancinho, bom dia!

37, Eterna Marília Mendonça na nossa manhã, bom dia! E aí, tudo bem? Tudo ótimo? Como está sendo a sua manhã? Espero que excelentemente bem, né? Nesta manhã de sabadão, 30 de maio de 2026. Mandar um forte abraço aqui para o Valdir. Alô, Valdir! O melhor do Brasil, rapaz! Grande Valdir, também a Ruth, tá lá acompanhando a nossa manhã, bom dia, bom dia, bom dia, bom dia. Mandar um abraço também aqui pro Baiano lá do Lava Cara. Alô, Baiano, bom dia pra você também, viu? Galera lá trabalhando, ouvindo a nossa manhã, valeu pelo carinho sempre com a gente, onde quer que vocês estejam acompanhando, né? Onde quer que vocês estejam, melhor dizendo dessa forma, né? Acompanhando a nossa programação, bom dia. Vamos juntos até o meio-dia, tá? Até o meio-dia, te faço companhia aqui nas ondas da nossa Casa FM, tá? Fique à vontade, 999-20-4010, 999-20-4010. Manda aí o seu alô, interage comigo, que eu faço aí a sua manhã do jeito que você gosta, mandando o seu alô, mandando o seu recado, interagindo, fazendo aí a nossa manhã como você deseja, tá? Fique à vontade mesmo. Ah, 10 horas 39 minutos, 10h39, trazer aqui informações sobre a Copa do Mundo, né? O Neymar, Ancelotti, aquela coisa toda. Olha, o técnico da seleção brasileira, Carlos Ancelotti, né, abriu a sua primeira entrevista coletiva no período de preparação na Granja Comari, nesta manhã de sábado, em Teresópolis, com leveza e bom humor, numa concorrida, né, coletiva de imprensa. O italiano disse que Neymar terá o tempo suficiente para se recuperar para a disputa da Copa do Mundo, né? Antes da convocação, recebemos comunicado do Santos de que ele teria um edema. O Santos ia cuidar desse assunto e ele foi convocado.

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8: 10h42, Panda! 12 horas, pra você acreditar. Bom dia!
9: Bom dia! 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

0: língua, só faz barulho aí, senador.
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0: Sim, aqui na nossa manhã. Bom dia! E aí, tudo bem? Tudo ótimo? Como está a sua manhã? Espero que excelentemente bem, hein? Uma excelente manhã de sabadão pra você acompanhando a nossa manhã da nossa Casa FM. Alô, Rafael, lá em Santa Mariana, acompanhando a nossa programação também com o radinho ligado aqui nas ondas da nossa Casa FM. É bom demais saber que você tá aí do outro lado do rádio acompanhando a nossa manhã, mandando o seu recado. Fique à vontade. 999-20-4010, 999-20-4010. É bom demais saber que você tá aí, tá na nossa região, lá em Itamaracá, Andirá. Obrigado pelo carinho sempre com a gente, né? A nossa velhinha tá chegando aí, ó. Bacana demais, bom dia. Vamos juntinhos aqui nas ondas da nossa Casa FM. 10h57, você mandando o seu alô, interagindo, fique à vontade. Eu vou com você até o meio-dia, com muita música, com muita coisa legal, com muita participação sua, que é o melhor aqui da nossa Casa FM, né? Fazendo do jeito que você gosta de ouvir aqui na nossa programação. Fique à vontade, agora é hora de apoio cultural. A gente volta já, não sai daí não, é rapidinho, é Pai Bola, voltamos já.
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0: na nossa manhã. Breno e Caio César, bom dia pra você acompanhando a nossa Casa e Companhia nesta manhã. A gente
1: você
0: volta
1: está
0: já.
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0: 11 horas mais 18 minutos, bom dia. Nosso Casa e Companhia tá bombando aqui na sua rádio. Zenete Cristiano, escondendo o ouro. Ouça aí, bom dia.
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0: Zinca coreano, né? Falsidade aqui na nossa manhã. Bom dia pra você, é bom demais saber que você tá aí do outro lado do rádio acompanhando a nossa manhã. Tudo de bom pra você, tá? Tudo de bom mesmo, você participando, interagindo, fazendo aí a nossa programação, a nossa manhã, do jeito que você gosta. Tudo de bom mesmo, tá em casa, tá no trabalho, tá no trânsito aí. Vamos juntos até o meio-dia aqui na nossa manhã, né? O meio-dia tem aí o nosso... É, o programa de esporte tá dando o que falar na cidade, na região, né? Verdade, né? As lendas do futebol amador com Jorge, bacana demais, show de bola. 11 horas mais 30 minutos na nossa manhã, 11:30, bora de sucesso. Bora lá, Breno e Matheus, alô, rodeio aqui na nossa manhã.
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0: 11:44 na nossa manhã, aqui na nossa Casa FM, né? Neste sabadão, Sabadovski. Galerinha, é o seguinte, olha, eu vou tirando meu time de campo aqui na nossa manhã, tá? Vou deixando aqui as minhas últimas de hoje, dentro do flashback. E eu volto com vocês com toda certeza na segunda-feira, aqui na nossa programação, tá? A partir das 7 horas da manhã, dentro do nosso, da nossa oração da manhã, também o nosso Casa Notícias e com toda certeza, nosso Casa e Companhia a partir das 9 da manhã, tá? Aquele abraço mesmo do tamanho do Brasil! Fiquem todos com Deus, bom final de semana, continue conosco, vem aí o Jorjão e os suas lendas do futebol amador. Aquele abraço mesmo, se cuidem, sejam felizes, bom dia! Erases, a little respect aqui na nossa manhã. Bom dia, bom dia, bom dia!
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0: tá na cara do gol.
1: Vai, garoto, chuta essa bola.
2: Boa tarde, boa tarde, boa tarde. Começando mais uma edição do Lenda Futebol Amador de Bandeirantes e Região, o programa que mais cresce na região de Bandeirantes, com apoio cultural do vereador Carlão Demício, Irael Salgado, Calçados 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Pitch, bem-vindo ao programa.
3: Bem-vindo vocês também aqui. É um prazer estar nessa rádio aqui. E vamos responder as perguntas aí, né?
2: Que o Mineiro aqui é... Mineiro é conhecido no mundo inteiro. Bem-vindo ao programa, Mineiro.
4: Bom dia, Jorge. Bom dia, Lúcio. Bom dia, Pitch. Bom dia aos ouvintes da Rádio Casa. É com satisfação que a gente vem como inaugurar essa rádio, né? Porque nós não estivemos aqui ainda, né? O Lúcio demorou para convidar a gente para vir. Então a gente demorou um pouco. Mas nós estamos aqui para falar um pouco do futebol amador, do Figueirense, das pessoas que são envolvidas no esporte amador da nossa cidade.
2: Com certeza o programa é para relembrar o passado, né? O Pitch, você tem assim, a data exata do surgimento do Figueirense, Bandeirante? Esse grande time que foi o Figueirense?
3: Sim, foi em meados de 77. O dia certo, mas a gente não lembra, mas foi em 77.
2: O Pitch, o Figueirense, ele nasceu de oriundo de outro time ou vocês juntaram ali e fizeram o Figueirense?
3: Não, na Vila Maria tinha o time da Vila Maria. Então, como a molecadinha mais nova, não tinha chance lá no time da Vila Maria, nós resolvemos montar um time. Aí, como surgiu o nome? Surgiu daquela figueira que tinha na rodoviária. Então, nós jogávamos a bola num campinho de descida ali, na figueira, ali, no bairro da figueira. Qual o nome vai ser? Ah, Santos, não sei o quê, não sei o quê. Vamos fazer um nome diferente. O time da Figueira ficou Figueirense.
2: Aí, ali, eu conheço muita gente que participou do Figueirense ali. Que pessoal que fundou o time ali, você lembra de alguém que estava junto ali da época sua? Aqui?
3: Sim, lembro. Eu fui um dos fundadores, né? Aí teve o Jorge Chirita, o Carlinhos, o Sidney, que mora em Londrina hoje, o Luiz Carlos, que é o Torinho, que mora no Mato Grosso. Então nós fundamos um time ali, e o Natanael Novaes. Estava esquecendo o Novaes. Então a gente formou um time de salão. Depois foi.
2: O antigo futebol de salão, que a bola era pesada.
3: Bola pesada.
2: E os campeonatos era jogado ali na quadra do Nobre, né? Antigamente, né?
3: Nós não chegamos a jogar um campeonato assim no Nobre, né? Era mais amistoso.
2: Mais amistoso.
3: Como não tinha campeonato o ano inteiro, resolvemos pular pro campo.
2: Ah, sim. Ô Mineiro, e você, como chegou no Figueirense? Depois chegou?
4: Então, eu cheguei dois anos após, eu acho que a fundação. A gente morava tudo na Vila Maria, né? Natural que a gente ia estar junto com os amigos, né? E depois fomos ajudando também, né? Eu, o Pitch, o Tatu, o Ney, depois veio o Ney, né? E nós fomos incorporando o time, ajudando também. E o finado Zete, que foi padrinho meu no civil, que é irmão do Pitch, era o técnico, um técnico assim, eu nunca vi no esporte amador um técnico igual ele, que ficava na beira do campo, podia chover, que ele estava na beira do campo dando instrução para nós. E o time do Figueirense era um time que tinha cedeiro aspirante titular, e quem faltasse era muito difícil jogar outro jogo, porque sempre tinha alguém que entrava no lugar daquele e dava conta do recado. Então é uma lembrança gostosa, lembrança boa, né?
2: Ô Pitch, fora o Figueirense ali que você falou que foi um dos fundadores ali, você chegou a jogar em outros clubes amadores da cidade? Chegou a passar por algum clube profissional?
3: Não, então, vamos supor, quando nós jogávamos à tarde, de manhã eu jogava. Cheguei a jogar no time do Zé Botão, que chamava um time Azulão.
2: Azulão.
3: E joguei também no time do Lego, um jogo que acho que era o Fluminense.
2: Ah.
3: De manhã, e o Figueirense jogava à tarde. Aí nós, o meu irmão era preparador físico do Matsubara e levou 4 ou 5 jogadores do Figueirense para lá, pro juvenil do Matsubara. Eu fui um deles, Aí foi o Jerônimo Zanardo, o finado Jerônimo. Foi o Sidney, o Luizinho foi. E o Caetaninho. E tinha mais uma, eu não lembro. Então nós chegamos a jogar duas temporadas no Matsubara.
2: Matsubara nessa época aí, na década de 70, 80, aí era referência no, na categoria de base no Brasil todo, né?
3: É, tinha um time de juniores, que era campeão paranaense, né? Foi várias vezes. E nós fazíamos o juvenil. Então nós disputávamos um campeonato regional aqui, Pratinense, Esportivo de Jacarezinho, a parte norte, né? Aí passando, nós já pulávamos para disputar já o paranaense.
2: E por que não seguiu a carreira profissional? Não deu certo?
3: Depois acho que na época foi falta, assim, foi um pouco de medo mesmo. Ah. Né? Então a gente preferiu trabalhar do que fomos chamados para ficar, né? Inclusive o Caetaninho era um meia esquerda excepcional. Ele na hora ele já. O bolão queria subir ele pro time de juniores. Ele não quis também.
2: Esse Caetaninho não era aqui mesmo da cidade?
3: Caetaninho sim, o Caetaninho morava na usina.
2: Ah.
3: E jogava meia esquerda, excelente meia esquerda. Hoje ele mora em Bandeirantes.
2: Ah, beleza. Ô Mineiro, e você, Mineiro? Você jogou em vários clubes amador da cidade aqui, né?
4: Assim, não. Você sabe que o time do coração é o Figueirense, né?
2: É.
4: Com certeza é o Figueirense. Mas eu joguei também no Guarani, na época do Serginho Gazeta, daquele pessoal lá, né? Joguei um pouco no Guarani, joguei um pouco no Internacional da Baixada. Cheguei a jogar até no Sindicato Rural também, junto, tá entendendo? Então é gostoso, porque você, né? Esporte faz o bem, né? Essa é a realidade. E também eu queria aqui agradecer, além das pessoas que o Pete citou aí, citar o Tatu, que sempre esteve com nós na diretoria, o Ney, que sempre ajudou também, tem mais gente, o Ted, né? O Ted era um bom jogador, filho. O Ted jogava bem. Nós tínhamos um time muito bom, né? O Fafá, irmão do Juba, jogou muito, entendeu? Tinha Lala, Ló, Bode. Então é gostoso essas lembranças, né? Mandar um abraço pra todos que o Tatu era pra vir aqui também com a gente, mas na última hora deu um problema na garganta e ele não pode estar aqui. Entendeu? Um abraço, Tatu.
2: Ô Pete, a gente tava comentando em off aqui que sempre que o saudoso União Bandeirantes dava folga pra rapaziada lá, muitos jogaram no Figueirense, né? Os profissionais, né?
3: Sim, a gente era ligado, né? Com bastante ligação com o União. E quando tava de folga, alguns jogadores foram jogar com nós, sim.
2: Você lembra de algum? Pode citar algum aqui?
3: Lembro.
2: Que passou lá.
3: O Fábio, goleiro, o grande Fábio. O Fábio tinha 17 anos. Já tava na seleção brasileira.
2: Fábio foi campeão mundial, né? Muita gente não sabe aí, né? Pela seleção brasileira, né?
3: Sub-17, né? Teve um desfile, carro de bombeiro, caminhão de bombeiro pela cidade, né, Fábio?
2: E até hoje tá jogando futebol ainda com então, 46 anos,
3: hein? É um dos melhores do Brasil, né?
2: É um longivo, né? Muito longivo.
3: É.
2: O Mineiro, você tava falando também em off aqui, de uma passagem do Figueirense foi jogar aí, lá na divisa do Paraná, lá. Como é que foi essa passagem?
4: Só lembrando também, eu joguei um pouco no Palmeirinha, rapaz.
2: Ah, no Palmeirinha?
4: Uma passagem que... Vamos jogar lá no primeiro jogo meu. Eu tava na reserva. Jogar contra o Júnior do União. Lá no campo do União, o senhor Nelson, nossa senhora, o senhor Nelson ficava doente. E o Marquinho, o da La Lupe, era o centroavante do Palmeirinha. Em 15 minutos de jogo machucou. E eles me colocaram e foi 1-0. Gol meu, 1-0 no campo do União. O senhor Nelson queria arrancar aquela alambrada lá. Como que pode um time amador ganhar de nós que treinamos todo dia? E gritava, xingava. As passagens que a gente lembra, né? E isso é gostoso. Você fez uma pergunta pra mim?
2: Daquela viagem que vocês fizeram.
4: Ah, sim. O Picho também lembra disso. Uhum. Nós ficamos planejando essa viagem o ano inteiro.
3: É.
4: Mandamos até um espião pra lá, que foi o Carlinho.
3: O Carlinho
4: foi pra lá. Não, um espião pra ver como seria lá. Santa Helena é um lugar turístico. Tá, montamos, pagamos.
2: Santa Helena é próximo de Foz, né?
4: É, dá a mesma distância quase. Uhum. E aí montamos, pagamos o ônibus e tal. E fomos lá jogar. Chegamos lá, fomos lá no lugar lá. No começo já não tinha nem café da manhã pra nós, né? Rapaz, já achei estranho, nós já achamos estranho. Aí fomos pro lugar lá. churrasco e tal, à tarde é o jogo. E começamos o churrasco e tal, tal. Vamos, mais tarde vamos pro jogo. Pegamos o ônibus e montamos. Eu lembro certinho, Pete, que o Kay falou, eu não vou não, que não vai ter jogo. O Kay falou desse jeito. Ficou lá chutando bola lá num lugarzinho lá e falou, eu não vou não. Não vai ter jogo, vocês vão ver. Mas não deu outra, pai. Fomos com o ônibus lá no campo. Lá,
3: ninguém
4: lá,
3: nem sabia de jogo.
4: Tinha.
3: Nada.
4: Não tinha nada.
2: Ô Pete, o Figueirense sempre. O Figueirense sempre teve grandes times. Tanto no amistoso como no campeonato. Eu já joguei contra o Figueirense muitas vezes. Joguei contra o Marcelo Mendes, contra o Alex, filho do Marmita, contra o Joãozinho, Bocado de Pelo. Batia bem falta, né? Sempre o Figueirense teve sempre bons times, né? Você lembra de um time aí? Dá pra você lembrar de um time que você. Você já montou ali que falou, esse time é o time que ficou na lembrança do Figueirense?
3: É sim, essa época que você falou mesmo, a gente tinha um grande time.
2: Chegou a ser campeão amador?
3: Fomos tricampeão.
2: É, então.
4: Não, teve uma vez, Pichu, nós disputamos 5 campeonatos aqui no São Bento, que o Marmita fazia, foi 4 ou 5.
3: Ah, sim.
4: É
3: quando o Marmita fazia, nós fomos acho que 4 ou 5 vezes
4: cinco
3: campeão.
4: 5 direto.
3: E daí da CREM. Da CREM, daí passou pra CREM, da CREM nós fomos tricampeão, né? É. Tricampeão.
2: Desse time que você falou que você foi campeão muitas vezes, que a gente viu também isso aí, né? Você lembra algum time se escalando, vocês lembram?
3: Sim, lembro. Tinha o Haroldo, goleiro.
2: Haroldo, baita goleiro, hein?
3: Também tivemos Lobão, goleiro também. Lobão, Diguinho. Goleiro.
2: Diguinho.
3: Tem grandes goleiros, né, tivemos.
2: O Marquinhos, alemão.
3: Alemão,
2: chegou
3: alemão,
2: a jogar,
3: alemão,
2: grande goleiro.
3: Campeão, alemão. É. Angorá também era.
2: Angorá foi um dos primeiros, né?
3: Tempo antigo, né? É. Então, tinha o Marcelinho Mendes.
2: Marcelinho Mendes.
3: O Kay, o Nencesco.
2: O Alex.
3: O Alex. Bigatão.
2: Bigatão. Bigatão até hoje tem, mano.
3: Luiz Henrique. Chegou no União, né?
2: É.
3: Mineirinho, próprio Mineirinho. Aí tivemos no ataque, tinha o Piolho.
2: Piuim, grande jogador, Piolho, meu amigo.
3: Piozinho, o Guim, centroavante.
2: Inclusive tá com um filho dele, tá no Palmeiras, né?
3: Palmeiras.
2: Na base lá, né?
3: É, o Guim era um centroavante perigoso.
4: O Pito também jogou no lateral esquerdo bastante.
3: É, joguei também. E aí tivemos o César.
4: O Tatu também, Tatu foi também um
2: centroavante bom.
4: Fazia gol,
2: rapaz. A gente tá falando aqui do Figueirense, que foi um grande time de Bandeirantes aqui, né? Infelizmente fechou as portas, como muitos times, né? Muda, vai mudando o tempo, né? Mas o Beninho, pra ver como que o futebol amador Bandeirantes era muito forte, né?
4: Não, realmente era cento e tantos times, né?
2: Não, mas tinha muita qualidade também.
4: Muita qualidade, nossa senhora.
3: Jogava na época do falando em sítio, assim, na zona rural, você não repetia um adversário no ano inteiro.
4: É, porque...
3: Jogava o ano inteiro
4: com um adversário diferente. Eu disse que, igual o nosso time, faz de quantos? O cara fazia tudo pra não faltar. Porque se ele faltasse, ele sabia que no outro jogo era muito difícil ele ser titular. Porque o outro vinha o outro do aspirante e dava conta do lugar. Entendeu?
2: A gente, que vocês são mais velhos que eu, mas eu também tô na bola há mais de 40 anos, tô com 54. 10 anos já tava montando no caminhão pra ir atrás de jogo aí.
3: Sim.
2: O time do final Zé Baixinho, o Juventus.
4: Juventus?
2: Um grande time.
4: É, era o Juventus, depois passou pro Internacional da Baixada, né?
2: Então a gente que viveu essa época é. Aí eu comecei a lembrar, né? Dá saudade, né, bicho?
3: Ah, e outra, saudade.
4: E outra, a gente ia, igual meu pai gostava de futebol, aí ele pegava o balão dele lá, a gente ia jogar em tal lugar, ele ia com minha mãe, tá entendendo? Então é lembrança, cara.
2: Lúcio, com uma mensagem do Xuxa aí, você tem como pôr aí pra mim? Então, o Mineiro, a gente, voltando a falar, o Mineiro, você foi oriundo do futsal, futebol, salão.
4: É, mas eu joguei mais futsal, sabe? Assim, eu gostava de jogar mais futsal. Mas sempre gostei de jogar futebol de campo também, né? Mas era mais futsal mesmo.
2: Tampete, solta bem, por favor.
5: Boa tarde, Jorge. Boa tarde, Zé e todos os ouvintes da Rádio Casa FM. Hoje o Bandeirantes faz a semifinal contra Andirá, na cidade de São Sebastião da Moreira, do Bom de Bola. É, sub-16, né? Do Paranaense. É, lembrando que Bandeirantes passou por Jacarezinho nas quartas de final, empatou 2x2 no tempo normal e ganhou nos pênaltis por 4x2. Jacarezinho era o favorito a ganhar essa competição. E Bandeirantes surpreendeu, Bandeirantes tem feito um excelente campeonato, tá? Estaremos jogando hoje a partir das 15h30 da tarde. Lembrando que hoje também nós temos Liga de Voleibol, em Santo Antônio da Platina, do Sub-15, do Marquinhos, que vem fazendo excelente trabalho, colhendo frutos. E o time do Marquinhos tem trazido, feito belas participações e trazido resultados expressivos para Bandeirantes. Também lembrar que amanhã, a partir das 8 horas da manhã, no Chinelão, nós vamos ter Liga de Voleibol, uma etapa da Liga de Voleibol aqui da melhor idade, entre as equipes de Bandeirantes e região, tá? Várias equipes da região vão estar participando, e também os 50 mais jogando em Santo Antônio da Platina, tá? Então, pessoal, é um final de semana agitado, como tem sido todos os finais de semana. Bandeirantes tem saído bastante, participado de várias etapas de voleibol, de basquete, dos 50 mais, do bom de bola agora. E daqui uns dias nós temos jogos da Juventude do Paraná, onde nós estaremos participando com vôlei, com basquete, com futsal, também jogos abertos, também participando com várias modalidades esportivas, e além da Copa Crane, né, que está chegando na fase final da primeira fase. Depois vai começar o mata-mata, quartas de final, semifinal e final, em várias categorias diferentes: sub-7, sub-9, sub-11, sub-13, sub-15 e sub-17. E lembrando a população que nós temos mais de 1.000 pessoas que fazem atividade por semana no ginásio. Desde o alongamento, a ginástica localizada, o futsal, o basquete, o vôlei. Além disso, apoio à PAI, ao CAPS. Além disso, o karatê, o jiu-jitsu, entre outras modalidades. Então, lembrando que hoje, a partir das 15h30, em São Sebastião da Moreira, Bandeirantes enfrentando Andirá. E quem passar vai fazer a decisão amanhã do bom de bola da fase regional do Paranaense, na cidade de Amoreira, às 10 horas da manhã. Então, convido a todos para estar torcendo com a gente, vibrando com a gente, em todas as nossas modalidades, em todas as nossas modalidades esportivas, e com os nossos professores. Queria parabenizar a todos os professores, também a Associação Itapeva, que é uma parceira nossa. Nós fazemos uma parceria no campo. Somando a Associação de Itapeva, nós temos mais de 1.300 pessoas fazendo atividade com a gente, tá? Parabenizar o Jean, o Hernani, o Belinho, pelo excelente trabalho que realizam ali na associação, tá? Com os meninos. Então, hoje vamos em busca da final. Que Deus abençoe a gente. Parabéns pelo programa, Jorge. É um programa de qualidade, e sempre que você me chamar, eu estarei presente com vocês aí para trazer informações. Zé, parabéns pela rádio, que sempre está apoiando o esporte, a Casa FM, e isso é muito importante, vocês levarem informação para a população, tá? Deus abençoe a todos, em nome do prefeito municipal, Jaelson Ramalho Mata, e do vice Mano Vieira, convido a todos para estar torcendo junto com a gente em mais uma decisão, que é hoje na semifinal, Bandeirantes contra Andirá.
2: Aí o diretor de esporte, Xuxa, dando uma pincelada do que está acontecendo lá na CREM, lá, né? É um diretor, o Mirenim tá aqui, que foi diretor. Parece ser uma pasta fácil, Mirenim, mas uma pasta complicada também essa do esporte, né?
6: Tem que gostar, né? Eu acho que o Xuxa gosta do que ele tá fazendo, né? Um abraço ao Xuxa aí, o Rafael. Quem gosta sempre consegue. Então eu acho que ele vai conseguir dar conta da pasta e se sair bem.
2: Com o nosso apoio cultural.
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12: 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É, Pete, na época do Figueirense, a região tinha vários times fortes, né? Qual o lugar que, quando você ia jogar, você ficava meio sabendo que lá ia ser osso duro de roer, né?
3: Tinha. Tinha fazenda Nomura. Era um adversário muito difícil de bater lá, era praticamente impossível. Aí tinha para Andirá também.
12: Andirá tinha Ponte Nova,
3: tinha Ponte Nova.
12: Pro lado de Itambaracá tinha vários times bons
3: também. Tinha Santa Delight também, Andirá, um time muito bom. Itambaracá, Itambaracaense. Aí tinha mais um time, Itambaracá.
12: Santa Alzira, tinha Marinense do Zé Mário. Tinha grande time ali, né?
3: Era muito difícil jogar lá.
4: E tinha uma rivalidade também, né? Paraguai.
3: Rivalidade.
4: Aí já era rivalidade. Aí
12: o Paraguai, então, é. Zé Dil tava vendo, conversando com o Pimenta, o Pimentão velho, né? Cara, a gente ia jogar lá, era cercar de gente tudo lá dele, né?
4: O tamanho do campo?
12: Era um dia de lazer dele, né, Pete?
3: Não, o Paraguai era muito difícil jogar. Um time que, vamos supor, não fosse bem treinado, assim, não conseguia correr aquele campo. Não consegui.
4: E eu acho que tinha também a rivalidade, né, Pedro? Porque o Bode, o Ló, eles só eram daquele de lá e jogavam pra nós. O Lala, os três irmãos jogavam pra nós. Só o Zete, que era irmão deles, que jogava no Paraguai.
12: Hoje a gente até vamos falar no Ló, a gente nem falou o Ló, mas o Ló foi um grande zagueiro, né, cara?
4: Foi.
12: Jogou muito tempo vocês ali.
3: Zagueiro. Foi o Ló. Da época antiga do Figueirense.
4: O louco, o Ló
3: foi. Acho que nós ficamos, se não me engano, nós ficamos quase um ano sem perder, jogando na zona rural.
4: Chegava em alguns lugares que, igual no Menezes mesmo, nós fomos jogar uma vez lá. E aí o pessoal falava, gritava na arquibancada, vocês não queriam Figueirense, né? Vocês não queriam Figueirense, aí. Nós ganhava deles lá. E a gente, tudo moleque, né? 18, 19, 20, 21, 22. E, pai, aí corria pra todo lado mesmo, só picava a bola.
12: Mandar um abraço pro pessoal que tá me ouvindo e me vendo, que agora é tudo moderno, né? Tá ouvindo no radinho e tá vendo a gente que ao vivo aqui. Pessoal do São Rafael ali, o Breno ali, o Socido, pai do Breno, pessoal da Vila São Pedro, Durinha, Jacaré, o pessoal todo ali, pessoal ali de Andirá, pessoal ali da Jaguapitã, pessoal de Limeira, o Darcy, você tá falando de Limeira? Jogou com o Darcy?
4: Darcyzinho,
12: Limeira.
4: Darcy jogou no Guarani. E depois jogou no Ormenese.
12: Darcy, que foi um grande centroavante e todo sábado.
4: O Jacaré ali jogou um pouquinho de lateral direito também, mas quando eu jogava com ele, eu ensinava ele partir pra lateral, cruzar. Um abraço, Jacaré. O Durinho também, joguei com o Durinho. Durinho, joguei com ele também.
12: Pessoal de Sorocaba lá, tem um amigo meu que tá me vendo lá em Santo Antônio de Posse, a terra do Neto, o Zé Maria, tá em Santo Antônio de Posse, um abraço, Zé Maria. O Celso Toro em Curitiba, centroavante.
4: Ô, logo, Celso, a gente tava sempre conversando por WhatsApp quando eu tava em Curitiba. O Celso Toro também é um grande amigo, tal, um abraço a ele. O Darcy foi um grande jogador também.
12: Então, Miriam, a gente tá falando de grandes jogadores aí. Se você começar a falar de jogadores daquela época lá, como que muitos que esse cara não foi profissional, cara?
4: É, não dá pra entender mesmo, rapaz. É chance, né? Não é, o futebol hoje, o cara tem que estar no lugar certo, na hora certa. É, tem muitas vezes que o melhor não é aquele que sobressai na...
3: Não é escolhido na
4: não
3: hora.
4: Não é escolhido na hora. E talvez é melhor que o outro, mas daí? Você vê cada hoje jogador aí que, fi, naquela época lá, louco. Não jogava, né? Assim, tem uns caras aí que tá ganhando aí milhões que, pelo amor de Deus, você vai ver... Dá até triste ter vontade de voltar a jogar bola.
12: Ô, Miller, por isso que até o Pinch comentou aqui, vocês comentou que o Figueirense foi várias vezes campeão municipal, né? E numa fase que o futebol amador era muito forte, mas, né?
4: Não, então, com certeza, ixi. Era difícil. Pegamos o São João de Biguna também, né, Pinch? Que era São difícil João de Biguna, pra jogar no São Bento, campinho pequeno. E o nosso time era time de toque, né? Então envolvia o pessoal. Então nós pegamos vários times. Tinha... Na época que nós disputamos também lá atrás, que tinha o Caçula. Até o Caçula disputou.
3: Sim, o campeonato que a Rádio Cabiúna fez.
4: É.
3: Participava todos os times da zona rural e da cidade. Jogava um jogo lá e um aqui, né?
4: É.
3: Tinha muito time bom. Então, inclusive, essa época jogava o Caçula, Botafogo.
4: E nós.
3: Paraguai.
4: Paraguai.
3: Figueirense também, mas nós não chegamos. Mas esses três que eu citei primeiro chegaram no quadrangular.
12: O Vital Trindade tá mandando um abraço pro Mineiro e pro Pitch. Diz que tem umas histórias com vocês, entendeu? Eu falei, vai vocês.
4: Ô Vital, você quer falar de história nossa aqui no rádio, rapaz? Pera aí, eu passo aí segunda-feira, você fala pra mim, pro Pitch.
3: Que história
4: é essa?
3: Vital. Vital, grande.
4: Um abraço, Vital.
3: Grande incentivador do.
4: O Vital sempre foi um incentivador do esporte amador de Bandeirantes, sabe? Teve time, teve tudo. Parabéns aí, Vital.
12: O Mineiro, na época das antigas, do futebol das antigas nosso aí, né? Que foi muito gostoso, né? Tinha fazenda aí que. Muitas vezes queria ganhar na barra, né? Confusão, briga. Né?
4: Ah, não, isso aí tinha. E outra, esse era o problema do nosso time, porque nosso time era muito técnico. E aí as pessoas não gostavam, porque tocava a bola aqui e tal, e pá, rapidinho, e pá, e gol e tal. E o pessoal achava que. Mas tava tirando sarro, que tava, sabe?
3: E era um time muito jovem,
4: muito,
3: né?
4: Muito jovem.
3: Então os caras falavam, vai perder pra essa molecada, não sei o quê. Daí ficava nesse papo aí.
4: E aí
3: acabava irritando, né, o pessoal. E
4: tinha hora que saía alguma confusãozinha, sabe?
12: Mano, você chegou a jogar por seis anos?
4: Joguei. Eu joguei nos 6 anos quando meu tio cuidava do time dos 6 anos lá. E ele morava na fazenda. E aí eles pediram pra mim jogar com ele lá, meu tio e tal. Eu fui jogar, joguei até acho que joguei quase um ano lá pra eles lá.
12: Mas essa história aí que o povo fala que quando eles jogaram nos 6 anos lá, se tivesse perdendo, eles empatavam e virava, acendia o refletor lá e até virar o jogo. É mito, isso é verdade mesmo, Pitty.
3: Inclusive, nós tivemos um jogo que dava 1-0 pra nós. No segundo tempo, inclusive, não sei se o Ló lembra, o Ló vai lembrar. O Ló queria fazer um gol contra pra acabar o jogo. Pra empatar o jogo. Falei, não, vamos até que empatou. Acabou o jogo, né? Acabou com. Hoje, né? Com 60 minutos do segundo tempo. Mais ou menos assim.
4: Eles falavam, igual, né? Tinha o Aparecido Capelinho, que era o que apitava lá. Enquanto o Aparecido Capelinho apitava com um revólver na cinta, mas é folclore, né?
12: Então, é que nem o folclore do. O Serafim deu o tiro na bola, nem foi corda mesmo.
4: Ele entrava no campo, mas dá tiro na bola.
12: Mas isso que é bom, né, cara? Relembrar dessas coisas aí. Coisa boa que aconteceu, né?
4: E depois de muito tempo, a gente parou, ficou um tempo parado, aí nós voltamos e montamos um time no Guaíra, né?
3: Sim.
4: Eu, Pito, Tatu, Ney, montamos um time no Guaíra e disputamos 5 campeonatos no Guaíra. Ganhamos 4 e o último nós ficamos em terceiro. Aí nós demos uma cansada, porque... não é fácil, o Pito tá desde 77, eu tô desde 80, 81. Depois é nós cuidando e a molecada.
3: Inclusive, cortando o Mineiro um pouco, que atrapalhou nós também, foi quando era o campeonato, nós caímos para a segunda divisão, no campeonato da CREM. Não foi por índice técnico nada, foi por índice de um acontecimento com a torcida lá, xingou o juiz e tal, que ela ia perder a ponto. E
4: por, torcida por, nossa,
3: torcida, daí xingando o juiz, que perdemos aqueles pontos e caímos para a segunda divisão. Não conseguimos subir no primeiro ano. Aí você vai montar um time para a segunda divisão, o jogador já não te interessa em jogar.
4: É, quer jogar a primeira.
3: Quer jogar a primeira. Não conseguimos subir no segundo ano. Aí no terceiro ano, acho que já paramos também, né? É. Terceiro ano já foi desanimando. É. Ah, vamos jogar só amistoso. Aí não entramos mais em campeonato. Daí foi... Ninguém pegou o time assim pra tocar.
4: É porque, na realidade, os filhos não se interessaram.
3: Nesse último ano aí, inclusive, foi o Ulisses, filho mineirinho, o meu filho também, que falecido.
4: Infelizmente.
3: Eles tocaram o último ano, um pessoal da faculdade aí, fizeram a parceria, disputou a segundona. É. Bateu na trave, não subiu. Aí no outro ano já desanimamos.
12: Ô, Pete, o que eu vejo hoje, o Pete faz muitos anos quando eu vejo ele em verde campo aí, né? O Mineiro sempre tá beirando o campo. O que eu vejo hoje, Pete, na época de você falou do seu time aí, que era lógico que tem investimento, tem gasto. Mas parece que hoje qualquer jogadorzinho quer ganhar pra jogar, cara. Aí.
3: Sim, o que atrapalhou também, o futebol amador foi isso. Então, porque de empresa.
4: Você vê hoje um campeonato no Guaíra, rapaz. O time compra 2-3 títulos pra dar pro cara pra jogar no Guaíra, né? Então. Ali é um clube fechado, tal, mas tem uma rivalidade também, entendeu? Então, sabe, ficou muito oneroso pra você, né? Porque aí, se além o time dá o título, depois tem que dar um churrasquinho, tal. E nós, graças a Deus, o Figueirense, nós nunca fizemos isso.
3: Nunca.
4: Nunca. Nunca pagamos ninguém pra jogar. O único cara que nós não pagamos, pagava a passagem dele, era o Bilica.
3: Sim,
4: Jacarezinho. O Bilica veio jogar no Figueirense. Mas nós só pagávamos a gasolina para ele ir e voltar, entendeu? Mas pagar jogador nós nunca pagamos, nunca compramos título para ninguém, entendeu? E sempre tivemos um time bom. E se hoje a gente, eu, Pito, Tatu, Ney, falar assim, vamos montar o Figueirense de novo no Guaíra, vai dar um time bom.
3: Sim,
4: com certeza. O pessoal vem jogar com nós.
12: O Mineiro, o Pito, eu sempre tô por meio, eu acho que até agora não acabou o futebol amador ainda em Bandeirantes, porque ele tem alguns corajosos, alguns que se dedica.
4: Os mais antigos. Você pega o Palmeirinha. Por que o Palmeirinha tá de pé?
12: Eletrochico. O Habitar o Brasil ali que tem.
4: Que é os mesmos lá de trás.
3: Sim. O pessoal que tá sempre junto.
12: O time do Chico mesmo já faz mais de 30 anos que tá nessa vida aí. Nunca parou, entendeu?
4: Meu filho joga lá pro Eletrochico então.
12: Mas é.
4: No final de semana.
12: A gente tem um sub-50 lá no Palmeirinha lá, de domingo de manhã. Sem mentir, não. Agora você dá um pulinho pra você ver lá. Todo domingo, lá, 8 horas, tem 40, 50 velho.
3: Então.
12: Todo domingo. Aí, quando é o jogo do Palmeirinho de molecada, chega a vez de ter que colocar 3, 4 velho pra alterar o time, o molecada não vai. Ô, Mineiro, e você vê a estrutura que tem lá. Você sabe, você conhece lá. Tá? Vocês conhecem, né? O campo, bola, rede.
4: Não, fã, é.
12: Não, Mineiro, não dá time. Então, eu acho, Pete, que vai chegar a hora que vai acabar.
3: Vai acabar, é. Uma hora vai acabar, porque... Aqui em Bandeirantes mesmo. Você citou o Palmeirinho, Leto Chico. Botar Brasil, né?
12: Botar Brasil.
3: Acho que tem lá do Tozinho, tem.
12: Tem a Vila Nordana que joga lá, viu?
3: É muito pouco time, né?
12: Pouco time, então, mas é.
4: E acabou também os campos.
3: Acabou os campos. Na zona rural não tem mais campo.
4: Você pega aqui, vamos sair da usina aqui. O campo da usina não tem. Aí você entra pro Paraguai. Paraguai não tem.
3: São Luís. Fazendo
4: Bandeirantes. Seu do lado.
12: Seis
4: do...
12: anos não tem mais.
4: Seis anos não
3: Bom
4: tem.
3: Bom sucesso.
4: Bom sucesso.
12: Seis anos não tem mais.
4: Não... Pai, olha quantos
12: que eu já falei só nessa região. Pinturino acabou.
4: Acabou também. Só nessa região.
12: O campo que tá lá preservado ainda é o campo da Madaon, assim. Não sei se é particular.
4: Ah, mas esse dia tava com mata agora também.
12: Mas então, é que você falou a verdade, ó. A gente pega um raio aí que vai seguindo aí. Nossa, que.
4: Não tem.
12: Você pegava ali, você falou ali, ó, era Paraguai, Seis Anos, Água da Onça.
4: Tudo.
12: Bom sucesso. Indo mais pra frente mesmo, ali, a Ponte Nova que tinha.
4: Ponte Nova, Timão e Campão.
12: Esses dias ficou. Eu tava lembrando, que mineiro, do final do Zé Fernandes. O Zé Fernandes, ele foi prefeito várias vezes aqui, eterno prefeito, né? E ele deixou muito legado aí. Esses dias eu passei lá no Yamaguchi, passo Sertãozinho, e tá o vestiarinho lá no meio do mato, tá? O campo não tem mais, mas o vestiário tá lá.
4: Yamaguchi.
3: Chegamos a jogar na Magusta.
12: Né? Então, era uma época assim que.
4: Você pega ali o Catê do Nomura, né? O São João. Como que é?
3: São Luís Batata.
4: São Luís Batata. Depois você vai pra frente lá, tem o Juca Batista.
12: Tá até hoje o Juca Batista lá.
3: É, o Juca Batista também. Tá.
4: Tem
3: é,
4: aquele outro do lado mundo. Lá que é.
12: O Beiro Rio?
4: É, o. Fugiu o nome lá.
12: É, mas é. Na Beira do Rio, na verdade. Balsa do Corsino.
4: Balsa do Corsino. Rapaz, eu tinha um timaço.
12: Mas então, Mineira, você acabou de falar aqui há pouco tempo atrás aí. Não só o Figueirense. Todos os times tinham três times naquela época.
4: É.
12: E três times e. Era o Cebeiro, mas o Cebeiro tinha jogador de qualidade.
4: Não,
12: né? Era a molecada que tava começando e brincar no Cebeiro, né?
4: Mas no nosso time o Cebeiro tinha também, porque o cara não conseguia jogar no Aspirante.
3: É,
4: porque sim. Tinha que ir pro CB pra jogar, entendeu? Mas ia com o caminhão abarrotado de gente.
3: É, ali. Uma 15 para uma, meio de meio, já tava o povo esperando o caminhão.
4: É.
3: Hoje os times que jogam à tarde saem 3 horas da tarde.
4: Você tem que buscar na casa ainda.
12: Ah, eu lembro quando, senão não vai. Quando eu comecei a andar tarde de time, que meu irmão jogava zagueiro pro Juventus, eu tinha 8, 9 anos na época. O ponto do Juventus já era ali na praça do Sahai ali.
4: Sim.
12: Quem levava nós era o Fernando. Zé Félix. Um Chevroletzinho azul.
4: Ah, lembro, Zé Félix.
12: Todo mundo tinha que ir na praça.
4: É.
12: Então você morava, eu morava na Tapeva, morava ali, tinha que subir tudo na praça. Hoje você passa na casa do
4: moleque. Não, pegar o cara tem que ficar esperando ainda.
12: Ah, inclusive, o Ulisses falou pra mim um negócio aí que ele não mexe mais com o time. Eu falei que não. Ele acabou lá o camarada.
4: Ah, não. Eu falei pra ele também. O maior pai que lá foi bacana. Ainda foram campeão. Foi escolhido como melhor técnico ele e o outro lá. Mas é muito sacrifício. Eu fui assistir a final lá em Ribeirão Claro. Fui lá. Rapaz, foi bacana, sabe? Perderam 2-0, mas tomaram um gol. Com 4 minutos de jogo e depois tomaram um gol aos 45 do segundo tempo. Foi bacana. O pessoal tudo preocupado lá e tal. Chegamos lá, os caras, secretaria de esporte de lá, tudo, tratou todo mundo bem, sabe? No jogo sempre tem uma coisinha, mas lá, geral, foi bacana.
12: O menino, o. Nós tudo aqui dessa época nossa aí, os campeonatos é bem lá atrás que o Figueirense jogou, era feito no São Bento. O São Bento nunca foi um gramado, mas o São Bento tá a vida inteira aí, né? E vejo gente falando de. Hoje, o São Bento hoje é 100 vezes melhor do que aqueles anos atrás lá.
4: Deu. Sim, mas o São Bento é um campo, ele é muito seco. Tá entendendo? Então, pô, bastante jogos ali, ele vai desgastando. Mas nós tivemos um campeonato amador no campo do União também, né? Nós fomos campeão lá.
3: Na faculdade teve.
4: Na faculdade, no tiro de guerra. Teve vários campos.
3: São Bento que é aquele campo, tipo do campo do um campo queridinho, né?
12: Isso que eu ia falar, Pitch.
3: Todo mundo gosta de jogar ali.

0: Tchau.
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0: 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Ô Mineiro, eu fui questionado uma pergunta aqui para... Só pediu para me perguntar para você, que você hoje é vereador, é envolvido na política há muitos anos, né? Por que que nunca houve um investimento no Ninho da Cobra lá da Vila São Pedro?
5: Um abraço para os moradores lá da Vila São Pedro. Parabéns pela pergunta, porque realmente é uma coisa que a gente tem que se pensar e correr atrás para conseguir. Vamos junto nessa aí, vamos tentar, junto aos poderes executivos, ao estadual também, os deputados, e tentar pedir uma verba para se fazer isso aí. É uma boa colocação. A gente que gosta muito do esporte amador de Bandeirante, de toda a região, é uma pergunta e uma resposta que eu estou dando, que a gente vai tentar, junto aos deputados, conseguir uma verba e por que não fazer esse alambrado aí na Vila São Pedro. Vocês são pessoas que gostam também do futebol amador e pessoas que a gente tem o maior carinho com toda a Vila São Pedro aí. E por que não fazer um alambrado nesse campo e também fazer algumas coisas em volta desse campo para dar mais alegria para as crianças da Vila São Pedro?
0: Está respondida a pergunta que eu fiz para o Mineiro aí, rapaziada. Aí. Porque, mesmo porque, né, Pete? Muitos falam em reativar o estádio como era Luiz Meneghel. Ali é inviável, né? Ali é um particular, né?
6: Ali eu acho que é muito difícil, né? Acho que ninguém tem coragem, na verdade, eu acho, de chegar lá. Quem que é realmente o dono disso? Quem que vai assumir isso, quem que vai assumir aquilo, acho que ninguém se importa. E é uma grande perda, né? Porque toda a gente que anda, viaja um pouco aí, toda cidade tem um belo campo de futebol, só o Bandeirantes que não, né? No interior de São Paulo você vê cada campo, coisa mais linda.
7: Como eu citei o exemplo, que eu fui lá assistir a Belocrossa, você precisa ver que campinho, gente. Aí. Tá ajeitadinho,
6: bacaninha. Toda cidade tem, Bandeirantes é um caso raro, será? Não, não pode, né?
0: Mas aí, ali, Mineiro, aí, ali no... Até bater em ferro frio, ali no estádio ali do Comendador Meneghel ali, O problema ali é que é uma área particular, né? Ali não

0: Sim.
1: Ali é o seguinte, o dono, eu acho que é, não sei se é Açúcar e Álcool ou é Serafim Meneghel. Ali precisa fazer um comodato para a prefeitura de lá 40, 50 anos, para a prefeitura poder investir. Do jeito que está lá, a prefeitura não pode investir, porque é um estádio particular. Então precisava essa parceria, fazer um documento com comodato registrado, para poder a prefeitura abrir uma licitação e fazer as reformas e as melhorias. Seria o ideal. Vai gastar bastante? Talvez não. O que hoje está lá é que deixou muito abandonado, mas o que precisa arrumar? Vestiário, gramado, aquela cobertura, talvez não precisa nem ter a cobertura, tirar aquilo lá e dar uma pintada e arrumada. Então, não sei quanto que vai, tem que fazer um projeto e ver. Mas seria ideal ali o campo amador ali de Bandeirantes.
0: Então por isso tem que ver a pergunta para você, por causa que, então, já que ali tá enrolado, tá no embrólio, por que não investir na Vila São Pedro, investir no que já tá mais fácil ali, né?
1: Não, com certeza.
0: É do município, né?
1: Se a gente tem essa noção que não vai dar mais para fazer no estádio Comendador Luiz Meneghel, a gente tem que tentar outras maneiras para melhorar os nossos estádios, melhorar a qualidade, melhorar a segurança e poder fazer em outros. Isso é a realidade. Nós não podemos ficar esperando uma coisa que não vai dar certo. Vamos investir em outros locais. Ó.
0: Com certeza. Pitch, agora voltando para o X do programa é futebol. O Pitch, quem que, durante todos os anos do Figueirense, quem foi o craque que jogou no Figueirense lá? Que você para e fala, pô, esse cara foi um...
2: Craque, rapaz, passou bastante.
0: Se falar que é amador, eu vou falar que é amador, tem craque.
2: Aí a gente comete injustiça. Comete injustiça.
0: Não, mas quem...
1: Os dois melhores estão aqui falando com vocês.
0: Não, mas é... Mas quem era o cara que pegava a bola e escondia e falava...
2: Ah, você passou bastante gente, sim. É, a gente não vai lembrar, assim, mas... A gente tá lembrando, nós falamos agora há pouco, o próprio Guim era um centroavante.
0: Muito qualidade, né?
2: Muito qualidade.
1: Um que eu lembrei agora também, o Ditinho.
2: Ditinho, Ditinho era meia esquerda, destro, né? Morava na usina e ele começou jogando com nós também. Craque de bola. Natanael, Novaes era um grande zagueiro. Quarto zagueiro. Jerônimo Zanardo, finado Jerônimo, né? Era um ótimo jogador lateral, de zagueiro. Então, um grande nome. Ló foi um grande zagueiro. O Key até hoje. O melhor jogador de zagueiro nosso, o Key.
0: Do que eu vi jogar aqui da PDB, a parte também da minha época, acho que pô, a idade diferente, pouca coisa, né? Mas o Marcelinho Mendes, pra mim, foi um grande lateral direito do futebol.
1: O Marcelinho amador, ele jogou pouco, ele não jogou muito. Mas o Marcelinho, ele foi cotado.
2: No auge dele, ele era profissional.
1: É profissional, jogava muito.
2: Jogava em qualquer time do Paraná, aí jogava.
1: Jogava muito mesmo.
0: O Alex Filho Ami também jogou muito
2: tempo. Alex, o Nessês, com o ótimo zagueiro.
0: O Elton Chess jogou ali,
2: o Elton? O Elton jogou, o Elton, o Rodrigo jogou também.
0: Rodrigo. Hoje tá com os dois filhos profissionais, tá
2: no
0: exterior aí, né?
1: Ted jogou muito.
2: Ted, volante.
1: Rapaz, tem muito gente, muito Fafá, muita gente.
2: O Fafá jogou muita bola também. Na frente.
1: Paulinho Coxinha,
2: Piolho.
0: Piolinho,
2: Reginaldo Bottini.
0: Botini. Ele chegou a ser profissional, jogou no União, né?
2: Jogou sim.
0: Jogou no União.
2: Jogou.
0: Ah, mas é muita gente,
2: né? Então é muita gente pra você lembrar. Muitas fases, né? Dos mais antigos tinha. Foi mudando, foi renovando, né?
0: Deixa eu mandar um abraço pro pessoal que tá me ouvindo lá em Itabaracaia, o Alequim lá, o pessoal lá do Doce Brasil, o pessoal lá da molecada lá da Baixada lá. Um abraço pro molecada que tá me ouvindo lá em Itabaracaia. O Macalé também tá me ouvindo lá em Andirá, o Macalé, irmão do Bazuca.
2: Macalé jogou com nós.
0: O Macalé jogou também?
2: Dá um abraço. Falou, um abraço pro Macalé.
0: O Bazucão jogou também com vocês lá no final do Bazuca, né? O Bazuca também foi um grande amigo meu, um grande jogador.
2: Bom jogador.
0: Ô Mineiro, agora, no começo do programa, a gente falou que você veio do futsal. Você pegou o futsal bem da antiga mesmo.
1: Eu joguei lá atrás, né? Eu comecei a jogar futebol de salão com a escolinha do professor Marinho, né? Ali no Nóbrega da Cunha, entendendo? Quando não tinha nem aquela cobertura na quadra. E dali tinha aqueles jogos abertos do Paraná e a gente começou ali, entendendo? Aí foi dando continuidade, jogando ali, aí fomos para o time do Botafogo, foi o primeiro que eu joguei no campeonato, depois fui para Judia, E aí foi o Copa Tibagi, campeonato Taça Paraná, disputei tudo isso aí. É uma época gostosa, uma época que tinha mais competições, né?
0: Ô menino, é pra você ver, a gente tá falando com um cara que já foi diretor de esporte da cidade. A Copa, a Paiquerê, que antigamente era a Paiquerê, ela todo ano era feito no começo do ano, né? Janeiro, fevereiro, né? E sempre foi um sucesso, né? De público, de... E eu lembro que eu joguei ali muitos campeonatos ali e era cobrado pra ajudar a PAI, né? Hoje, nós já estamos no segundo semestre, vai ser segunda-feira e a Copa Crem.
1: Então, rapaz, cada administração faz de um jeito, né? Eu sempre achei que a Copa Pai Crem foi um sucesso porque fazia na época das intervalos de aula, de coisas, sabe? Porque queira ou não queira, lotava o ginásio de esporte Chinelão, né? Que hoje agora vai se chamar ginásio de esporte José Fernandes.
0: É uma bela homenagem também, né? Merecedor, né?
1: Então, eu acho que seria sempre na época de férias escolares, né? Seria o ideal para fazer o campeonato, porque sempre daria mais gente. E naquela época era cobrado uma taxinha para poder ajudar a PAI. E lotava. Não tá então, problema, mas... sabe? Mas a mentalidade das pessoas também começou a mudar, começou a dar umas confusãozinhas, sabe? Isso aí, queira ou não queira, atrapalha muito o futebol.
0: Mas confusão também, naquela época tinha também, menino. Lembra da época da dança, da Saimeca, da...
2: Teve uma época que até parou o campeonato.
1: Mas muita gente não queria mais pôr time, tá entendendo? Nós colocamos uma vez o time do Figueirense também no futebol de salão. Teve uma época que nós entramos com o Bazar Mineiro, que era do meu pai. Sim. Mas teve uma época que nós colocamos o Figueirense, que aí até o Jairo Silva veio jogar com a gente, tá entendendo? Mas o pessoal vai desanimando quando vai dando uma sequência de confusão. Então isso aí, o que mais atrapalha o futebol, eu acho que é isso.
0: O Pitch falou que uma época o Figueirense caiu para a segunda divisão e não conseguiu voltar mais, o Pitch falou, né?
2: Sim.
0: Aquela época o Pitch falou, cabia a segunda divisão aqui no Bandeirantes. Hoje eu acho que nunca mais.
2: Hoje eu acho que não. Tem muitos poucos times.
0: Porque hoje é muito poucos times e outra... os mesmos jogadores que jogam na primeira vai jogar na segunda.
2: O grande erro é esse, irmão. Porque inclusive daí o time da segunda divisão pega aquele jogador, pega lá do Palmeirinho, tipo. Aí o Palmeirinho tá na primeira, vai voltar na primeira. E o time que ele jogou na segunda subiu. Qual time que você vai jogar?
0: Então, inclusive, vai estar acontecendo isso várias vezes. Os caras jogam a segunda divisão, ganham a segunda divisão e dá a vaga para outro.
2: Então,
0: o menino.
2: Consegue montar o time
0: que é
2: o time.
0: Isso aí é uma opinião minha. Eu acho que poderia abrir o municipal, né? Põe lá, 12 vagas lá. Quem se inscreveu, as 12 vagas, vai e joga, né?
2: Sim.
0: Aí vai pra frente, se quiser fazer um regional, né? Coloca lá o campeão em vice pra fazer um regional.
1: Porque atrapalha o mesmo jogador poder jogar na primeira e na segunda. E aí o cara disputa a segunda divisão pra um, de repente vai pra outro no outro campeonato, sabe? Aí não é um time, assim, de tradição.
0: Então, inclusive...
1: Nosso time Figueirense era família, filho. Além de a gente estar acompanhando todo domingo o time nos lugares onde iam jogar, a gente tinha também fazia uma brincadeira dançante. Sim. Com a família, com as mulheres, sabe? Fazia em casa, fazia no pitch, fazia em vários lugares ali na vila.
0: Esse que é o chido da questão, né? Você tocou no assunto legal. Porque time que nem o Palmeirinho que joga o ano todo tem que estar no campeonato.
1: Eu parabenizo.
0: O Habitat Brasil também.
1: Sim.
0: O Habitat Brasil não tá na previsão, não consegue.
1: Não, eu parabenizo as equipes, o Palmeirinho, o Elia Chico, o Habitat, porque, rapaz, não é fácil e eles dão continuidade, eles conseguem tocar, porque hoje tá difícil tocar um futebol amador. Não tá fácil.
0: Tem um menino também que hoje tá com o time dele aí, o Xerel lá da Tá com o time dele de manhã,
1: o time digital, tem um time lá, tem um time no Guaíra também.
0: Então, é bom ter essas pessoas aqui.
2: Inclusive, João e o Lúcio, eu acho que hoje o Bandeirantes, com essa escassez de times, não precisa ter segunda divisão. Só a primeira vai dar 12, ou que dê 16 times. Muito difícil dar 16, mas 12 times é o ideal.
0: Não
2: precisa ter segunda.
0: Pra esse pessoal que joga o ano todo. Jogar o campeonato, né?
1: Jogar um campeonato melhor.
0: Campeonato,
1: você pega dois turnos. 6 times para segunda divisão, 8 times ou 6 times para a primeira divisão. Junta tudo e faz uma divisão só.
0: Sem contar que o futebol amador ficou muito caro, né?
1: Nossa. Então, mas é isso que sabe? Então, vamos dar essa ideia pro Rafael, Xuxa, Xuxa. Tá escutando aí?
0: É, então.
1: Vamos tentar fazer uma divisão só.
0: É, eu.
1: Um 16, 17, 14 time, eu acho que é melhor.
0: Eu conversei com ele quando esteve aqui, ele falou que esse ano podia mexer, que já tava tudo programa e tal, não sei o quê.
2: Quantos times deu zero?
0: É oito times.
2: É oito
0: times que joga, deu.
2: É um campeonato curto.
0: É, campeonato curto e é muito complicado. Queria, tá chegando, ó, passa a hora rapidinho aqui, já tá na hora de não ir embora já, ó, agradecer o Pitch, quer agradecer alguém aí? Obrigado pela presença de estar aqui,
2: deu. Não, agradeço vocês dois pelo espaço que deu pra nós aqui e esse incentivo que o futebol amador precisa. Eu tô meio longe do futebol nessa época, mas sempre gostei, sempre
1: sim,
2: ajudei no que eu pude, né? E parabéns pra vocês dois, pela Rádio Casa, né, o Lúcio. João Antônio, parabéns.
0: O programa foi feito para relembrar do futebol das antigas e também dar um espetáculo do.
1: Sim.
0: Né, Mineiro? E dar umas ideias também, Mineiro.
1: Com certeza. Nós temos só que agradecer esse espaço, esse convite que vocês fizeram, o Lúcio, o Jorge. E a gente está à disposição. A hora que for para falar do futebol amador, a gente está sempre à disposição de vocês. E mandar um abraço para a família Figueirense, para todos que pertenceram ao Figueirense, que jogaram no Figueirense, que ajudaram o Figueirense. E a todos os times, equipes do futebol amador de Bandeirantes. Principalmente o Palmeirinha, que é um dos mais velhos, tem o Lusitano também, o Elet Chico, o Habitar, e que vocês continuam incentivando o futebol amador de Bandeirantes.
2: Lembrando que o ano que vem Figueirense faz 50 anos.
1: É, nós pretendemos fazer uma festa. Uma
0: quer dizer que o Figueirense não morreu, ele está só.
2: Não,
0: tá
2: não,
0: só,
2: não,
0: tá
2: não, só. Nós estamos tá
1: nós estamos só, como que é que fala?
0: Está só adormecido.
1: Nós estamos adormecidos. Mas nós, de uma hora para outra, de repente, a gente volta.
2: É, quem sabe.
0: Quem faz isso aí todos os anos é o Botafogo, né, do Valderi, né?
2: Sim,
0: é
2: o Valderi.
0: Mas é verdade, tem que fazer
1: Nós fizemos uma festa de 30 anos que foi uma festa de 3 dias.
2: Foi 3 dias de festa.
1: Fizemos uma missa na Vila Maria e foi o irmão do Pitch que rezou. Ele não estava aqui em Bandeirante, mas foi ele que era o padre na época em Piracicaba.
2: Ele estava perto de Sorocaba ali.
1: É, ele veio fazer a missa e depois da missa convidou todo mundo que participou da missa para fazer um coquetel lá.
2: Coquetel na igreja, na capela da Vila Maria.
1: Nós fizemos e depois nós fomos na festa no domingo, no sábado, ali no João da Pena Urbana ali. Perto do Robertinho Trindade, de inteirinho, rapaz. Fomos para uma decisão em Andirá.
2: Andirá.
1: Um time do Figueirense jogando Andirá, o outro aqui no São Bento.
2: Dividimos em dois.
1: Tá? Saímos de lá, fizemos uma passeata de campeão de Andirá e fomos para a festa de novo.
0: É, para você ver, a gente.
1: Camiseta.
2: Boné,
1: copo, então, tudo.
0: Ó, conta a história do Figueirense. A gente fez programa aqui. Rapaz, às vezes tá muito assim, mas programa contando história do Figueirense, nem tá mais atividade, mas aí o intuito do programa é vir para contar essas histórias, dos times que fez
1: gostoso. A história. É quem viveu que gosta, né? De repente as pessoas que reclamam, falam alguma coisa, pessoas que não gostam de futebol, de repente.
0: Não, mas
1: a gente também tem que entender eles, né?
0: Esse programa aqui até me surpreendeu, quando eu vim começar a fazer com o Lúcio aqui, pra pegar o espaço aqui. É muito bem aceita, muita gente ouvindo, muita gente comentando.
1: Sim,
0: muito
1: bom. Parabéns isso precisava.
0: Eu agradeço a vocês dois pela presença aqui, tá?
1: Não, com certeza, nós estamos à disposição, né, Mitch?
0: Estamos saindo de campo, próximo sábado, se Deus nos permitir, nesse mesmo horário, das 12 às 13 horas, mais uma edição de Lenda Futebol Amador de Bandeirantes e Região, com o apoio cultural do 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Se Deus quiser, próximo sábado estaremos aqui. E ele vai querer. Um abraço e até lá.

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2: Estúdio Casa, 1 hora e 4 minutos. Boa

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2: Em Bandeirantes, 21 graus.
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0: Obrigada!
1: Obrigado, meu amor.
0: Eu amei, eu amei. Obrigada de coração.
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0: Lívia. Valeu, parabéns.
1: Obrigado, Zeca. Prazer é nosso. Muito obrigado por tudo, meu amigo.
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0: em Bandeirantes. 22 graus.
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1: Isso é Vitor Fernandes.
2: Falando de amor.
1: Isso mesmo.

0: desse modelo, viu?
1: Vitor Fernandes!
2: Isaú e Rodolfo!
1: Sucesso, meu irmão!
3: Boa demais, hein?

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4: Em Bandeirantes, 22 graus.
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5: 2 e 5.
6: Boa

0: Muito barulho, paralelo, foguete!
1: É o Guilherme Dantas.
0: Vamos cantar pra elas, meu

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0: Em Bandeirantes, 22 graus.
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0: menino de periquita?
1: Você tá doido, bebê?
2: Coisa boa, hein, mano?
1: Você tá louco.
0: Muito mais.
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7: Em Bandeirantes, 23 graus.
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Essa aqui é uma pequena homenagem pra alguém que sempre me inspirou, não só como artista, mas a ser uma boa pessoa na vida também. Essa é pra você, Marília Mendonça!

Oi, oi, tudo bem por aí? Como é que você tá? Eu falei que eu não ia mais mandar mensagem, mas hoje eu tô precisando. Acordei

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1: Em Bandeirantes. 23 graus.
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4: 3 horas e 7 minutos.

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0: Pode pular na contramão pra 90 que nós dá conta.
1: Esses rodeios que eu gosto de...
0: Valeu, Neto Henrique!
1: Bom demais,
2: meus irmãos.
1: Bom demais,
2: muito obrigado, viu? Deus abençoe vocês, viu?
0: Tamo junto, Deus abençoe esse projeto, meus irmãos.
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2: Em Bandeirantes, 23 graus.
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0: Muito obrigado, muito obrigado.
1: Brilhão, obrigado, querido, demais.
0: Tamo junto, cara. Obrigado, fundo do meu coração.
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0: Meu irmão, tá diferente.
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2: Em Bandeirantes, 23 graus.
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3: Em Bandeirantes, 23 graus.
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1: 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Em Bandeirantes, 23 graus.
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0: Muito obrigado, gente.
1: Em Bandeirantes, 23 graus.

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0: bater esse violão.
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0: Em Bandeirantes, 23 graus.
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1: Em Bandeirantes, 23 graus.
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5: 5 e 4.
6: Boa tarde.

0: celular.
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3: Em Bandeirantes, 23 graus.
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0: Bom, beleza, agora a gente vai chamar a Negra Li. Suba ao palco.
1: Boa noite.
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3: Em Bandeirantes, 22 graus.
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5: Horas e 6 minutos.

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0: Em Bandeirantes, 22 graus.
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2: Em Bandeirantes, 19 graus.
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2: Em Bandeirantes, 19 graus.

0: em Bandeirantes. 19 graus.
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0: Estúdio Casa, 7 horas e 5 minutos.

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0: Olá, meu amigo, olá, minha amiga ouvinte. Que bom que estamos juntos para este momento. Despertai, despertai para o amor. Essa é a palavra. Quanto mais nós despertamos para o amor, mais felizes nós somos. Alegria estar junto com você nesta rádio. Obrigado a esta rádio também por anunciar essa semente, que é essa palavra e essa bênção. Eu queria falar hoje sobre o mal. O mal, isso mesmo. Nós temos nas religiões a personificação do mal na palavra demônio, nas imagens também que nós criamos desde criança, desde que nos passaram, sobre o demônio, sobre um ser muito feio, chifrudo, que está no inferno queimando com a forca e assim por diante. Cada um tem a sua imagem, mas certo é que o demônio nunca apareceu com uma imagem bonita. Mas aqui, independente da crença, porque o mais importante é perceber que o mal existe no mundo. Mas o fato é refletir um pouco sobre o mal. No que consiste o mal? O mal, de alguma forma, é a energia negativa que está na vida e na mente das pessoas. Nós poderíamos concentrar a palavra mal como energia negativa, que está onde? Está no mundo, na mente das pessoas, está também no mundo de alguma forma, porque como nós somos energia, nós seres humanos somos energia, então cada um vibra a sua energia. Você pode vibrar uma energia boa se você é uma pessoa boa, e a pessoa que não é boa vibra uma energia negativa. O fato é que o diabo, a palavra diabo, significa aquele que divide. Então você já imagina, aonde há divisão, aonde há gente que não se entende, aonde há muita atenção, de alguma forma existe uma energia negativa, mas que não significa que existe o demônio, existe só uma incompreensão ali que é preciso ajustar. Por isso, o negócio do demônio é representar o lado negativo de tudo, que inclui os pensamentos negativos das pessoas. E uma palavra também que nos ajuda a entender o lado negativo são os medos. Nós, pessoas humanas, temos medos. Você tem medo de quem? Você tem medo do quê? Tem muitas pessoas que não têm medo de nada, que também é um problema, porque muitos não se cuidam. Mas o medo excessivo, por exemplo, medo da pobreza, medo da crítica, medo da perda da saúde, medo da perda do amor, medo da velhice, medo da morte. Esses medos são os medos mais básicos, que produzem uma energia negativa muito forte na vida das pessoas, produzem de alguma forma um mal. Por isso, o convite que eu faço hoje, a partir dessa palavra, é que você vá superando os teus medos. É possível? É, porque os medos são cargas emocionais que vieram desde criança, desde experiências que nós fizemos, que estão ali guardados dentro de nós. É possível com terapia, é possível com busca superar os medos para viver em paz. Eu te desejo que você faça esse caminho de superação do medo. Você vai viver muito melhor, porque quando a gente fala em mal, energia negativa, então entra a palavra medo e os medos atrapalham muito a nossa paz. Eu quero te convidar a seguir as nossas redes sociais. Por favor, se você não é seguidor, procura no Facebook, procura no Instagram, Padre Ezequiel, mesmo no YouTube, se inscreva lá e você vai receber também muito conteúdo que vai te fazer bem. No mais, te desejo um forte abraço, muita luz para a sua vida, para o seu coração, e que o Deus de amor te abençoe. Em nome do Pai, do Filho, do Espírito Santo. Amém.
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0: Presta atenção.
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0: Em Bandeirantes, 19 graus.
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0: 8h36.
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